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1: Não é pena, um terceiro, a mim é bom possível, pega a vez que eu fiz o jeito, nem autoridade, vai do rebentar.